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verdade, velho. Eu vou entender, é Cross. Tá me precisando de um Jack Cross. É pra dizer. Ah, não, é pra cá, pra dar. Valeu.